0: 17h47min10s.
1: Dix-sept heures, quarante-sept minutes, vingt secondes.